0: Prochain arrêt, station B.
1: Entra, Pelé, mata no peito, bate na terra, dribla um, dribla dois, atira!